Ah, bom, porque é mais coisa da dama, dele merece atrair-me, vou mamá lá.